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3: Policiais militares do 15º Batalhão em Duque de Caxias descobriram um sistema clandestino de monitoramento usado para acompanhar ações policiais na comunidade do Pantanal, naquele município da Baixada Fluminense. Os equipamentos de vigilância estavam instalados em diversos pontos da comunidade. Os policiais localizaram câmeras instaladas em postes e pontos estratégicos.

0: utilizados para acompanhar as ações em tempo real e uma central de monitoramento clandestina num condomínio da região. Também foram apreendidos equipamentos usados na manutenção de sistemas ilegais de internet e TV a cabo. Os agentes recolheram ainda avisos da organização criminosa com ameaças e regras impostas aos moradores. O Supremo Tribunal Federal validou uma lei aprovada em 2017 que destinou parte do Parque Nacional de Guamanchim, no Pará, ao projeto da Ferrogrão. Trata-se de uma ferrovia com mais de 900 quilômetros de extensão que pretende ligar Sinop, em Mato Grosso, ao porto de Miritituba, no Pará, para o escoamento da produção agropecuária do país. No julgamento, os ministros frisaram que a confirmação da lei não significa uma liberação automática para a obra. Os empreendedores terão de cumprir todas as exigências legais e obter as autorizações necessárias, como licenciamentos ambientais. O STF julgou uma ação do PSOL que questionava a alteração dos limites do Guamanchim para permitir a construção da ferrovia. Próxima informativa às 11 horas. 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

Agora 10 horas, mais 2 minutos. Meu boa noite todo especial para você, que é uma pessoa muito especial. Eu sou Maurício Berger e que ótimo que vamos curtir mais 2 horas com a melhor playlist do nosso final de noite. Vamos fechar essa quinta-feira, 21 de maio, de um jeito bem romântico, de um jeito bem gostoso, com muitas emoções no ar. E a sua companhia, que é o melhor de tudo, também com informações importantes, com notícias relevantes. Então, relaxe aí e solte sua imaginação. Vamos viajar ao passado através dessas músicas deliciosas. Love Songs de hoje começa com o som do grupo Blue Magic, Sideshow.

Aqui no Love Songs, na nossa primeira sequência, o som do grupo Commodores, Three Times a Lady. Tivemos também Rich com Gloria Estefan, Celine Dion e o Peebo Bryson cantaram Beauty and the Beast. E eu abri o programa de hoje com Sideshow, o som do Blue Magic. Agora 10h18, JBFM e o Love Songs no ar.

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De segunda a sexta, de 10 à meia-noite, aqui em 99,9, trazendo músicas inesquecíveis como essa aí, ó. Dino Vanelli canta Living Inside Myself.

0: Dino Vanelli cantou Living Inside Myself. Tivemos aqui no Love Songs Drive com o grupo The Cars, também New Edition, Is This The End? Vamos ao intervalinho e já já tem mais música pra gente curtir, mais saudades especiais aqui em 99,9.
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0: Os Jardins do Mano, Parque do Flamengo, recebem mais uma edição do Super Sábados no Man Petrobras. O evento recebe o projeto Aos Pés da Letra, de Gregório do Vivier, uma aula show sobre a vida íntima das palavras. A apresentação ocorre às 15h, no Pilotis do Man Rio. A programação ainda conta com a Feira Tijuana, com publicações independentes latino-americanas, e a Feira Junta Local, com produtores e iniciativas gastronômicas da cidade. A entrada é franca. O Super Sábados no Man Petrobras acontece do meio-dia às 19h.
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0: Agora 10h33, que bom ter sua companhia, ter você aqui na JBFM. 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Chegando a diva Dionne Warwick.

JBFM e o Love Songs no ar. Faltam 19 minutos para as 11 horas. Até a meia-noite, os maiores clássicos da música internacional para a gente curtir e relembrar aqui em 99,9.

encontro de Roberta Fleck e Donnie Haraway. The Closer I Get to You. Você curtiu aqui no Love Songs também Why com Annie Lennox, Polanca e a participação nos vocais do Peter Cetera, a música Hold Me Till the Morning Comes. No Night, So Long, Dionne Warwick. Agora faltam 9 minutos para as 11 horas. JBFM e o Love Songs no ar.

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0: Agora faltam 2 minutinhos para as 11 horas. Boa noite.
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0: O ministro Alexandre de Moraes do Supremo Tribunal Federal arquivou a investigação contra o presidente da Câmara dos Deputados, Hugo Mota, e o senador Ciro Nogueira sobre o caso de entrada de bagagens no Brasil sem fiscalização. A situação ocorreu no retorno de uma viagem à ilha caribenha de São Martinho em um avião particular do empresário Fernando Oliveira Lima. O empresário foi alvo da CPI do Senado, que investigava bets. Estavam no voo o presidente da Câmara, Hugo Mota, o senador Ciro Nogueira e os deputados Doutor Luizinho e Isnaldo Bulhões. Moraes não viu conduta ilícita dos parlamentares. O ministro ordenou o retorno das investigações sobre os demais investigados para a primeira instância. A sexta-feira no Rio vai ser com muitas nuvens e tempo sujeito a chuvas isoladas a qualquer hora do dia, segundo previsão do Instituto Nacional de Meteorologia. A temperatura deve variar entre a mínima de 17 e a máxima de 25 graus. Próximo informativo à meia-noite. Outras notícias também no nosso site jb.fm.
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0: Agora 11:03, boa noite. Eu sou Maurício Berger e vamos juntos. Curtindo as nossas saudades aqui no Love Songs.

Esse foi o Jim Helms e a música Gonna Make You an Offer You Can't Refuse. Hathaway com I Miss You. Miss Sarajevo, George Michael e o KC. And the Sunshine Band, a música Please Don't Go. Tremenda sequência aqui no Love Songs pra gente curtir, viajar nos nossos pensamentos e sentir toda a emoção dessa playlist maravilhosa. E fecha de um jeito bem gostoso a nossa quinta-feira, os nossos dias durante a semana. Agora 11h20. Muito boa noite para você.

0: Missing You, canção com a grande Diana Ross. Outra cantora fantástica, Whitney Houston, cantou Greatest Love of All. Agora 11h28, boa noite pra você.
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0: Curtindo a nossa programação, curtindo Boys to Men.

o som dos Bee Gees, How Deep's Your Love, também Glenn Jones com We've Only Just Begun, My Eyes Adore You, canção com Frank Valli and the Four Seasons. Também tivemos o Boys to Men, a música I'll Make Love to You. Faltam 14 minutos para meia-noite. É o Love Songs na reta final, mas dá tempo de curtir All Jarro.

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1: Sim, ó. Com uma canção do grupo The Alan Parsons Project, Eye in the Sky. 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

0: the Alan Parsons Project, Eye in the Sky. Somewhere Out There, o encontro de James Ingram e Linda Ronstadt. Aliás, linda a canção também. E Al Jarreau com After All, um cara que eu admiro demais, o trabalho dele fantástico. Muito bem, o nosso Love Songs está ficando por aqui.
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2: A defesa de Daniel Vorcaro pediu a transferência do ex-banqueiro de uma cela na Superintendência da Polícia Federal em Brasília para o 19º Batalhão da Polícia Militar no Distrito Federal, dentro do Complexo Penitenciário da Papuda. O prédio é conhecido como Papudinha. Os advogados alegam que as condições do local em que Vorcaro está sob custódia não são adequadas. O pedido de transferência ocorre após a Polícia Federal rejeitar a proposta de delação premiada do ex-banqueiro. A decisão já foi comunicada aos advogados de Vorcaro e ao ministro do Supremo Tribunal Federal, André Mendonça, relator do caso Master. O presidente dos Estados Unidos, Donald Trump, anunciou o envio de 5 mil soldados americanos à Polônia. Em uma rede social, Trump ressaltou que a decisão é baseada na forte relação entre os dois países. O anúncio ocorre após críticas frequentes do presidente americano a aliados europeus, principalmente pela avaliação de Washington de que alguns países da OTAN tem dado apoio insuficiente à ofensiva dos Estados Unidos contra o Irã. Na postagem, Trump lembrou ter apoiado a eleição do novo presidente polonês, Karol Nawrocki. A Polônia diz que se tornou alvo de espionagem e sabotagem da Rússia por causa do papel central no envio de armas e suprimentos militares à Ucrânia desde o início da invasão russa àquele país. Próximo informativo a 1h. Outras notícias você confere no nosso site jb.fm.
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2: Agora 00:02. Muito bom dia para você que está comigo aqui curtindo esses primeiros minutos, né? Desta sexta-feira, dia 22 de maio de 2026. Que você passe um dia bem legal, viva um dia bem feliz. Muito obrigado pela companhia que você me faz. E a gente fica sempre muito contente de fazer uma companhia especial para você. Onde você estiver, você pode ouvir a JBFM pelo seu radinho, aquele, né, antigo, lá no seu carro também, dando uma carona legal, na sua casa. 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E hoje em dia o mais fácil é você baixar o aplicativo da JB no seu celular e curtir a JBFM. Onde você quiser, a hora que você quiser, com quem você quiser, no momento que você quiser. Vamos em frente então com Supertramp.

Você ouviu aqui na JBFM o som do R.E.M. Essa canção é muito bonita, Everybody Hurts. Também Love Hurts, como machuca, né? todo mundo machuca, o amor machuca, o som do grupo Nazareth. Também Fica, com Ana Vitória, e tivemos Supertramp, Give a Little Bee. Agora 19:19, muito bom dia para você que está em 99,9, curtindo as canções aqui da JBFM.

Agora 12:27, muito bom dia para você. Você que está aqui na JBFM, a trilha sonora que acompanha você o dia inteiro. Agora o som do NSYNC,

0: O som do NSYNC, a música Sailing. Grande sucesso do Christopher Cross, né? Mas essa versão também ficou muito legal. Say You'll Be There, Spice Girls, Only a Dreamin' Real, James Taylor. Aquela canção que ele fez para o Brasil, para os moradores do Rio, né?
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0: Meia-noite 32. Bom dia pra você. 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

o grande Gary Moore e a música Still Got the Blues. Também Sade com Paradise, Superwoman, a canção com Stevie Wonder que você curtiu aqui na JBFM. Agora faltam 17 minutos para uma hora da manhã. Muito bom dia!

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2: A Câmara dos Deputados aprovou o projeto de lei que endurece as regras sobre o sigilo de gastos públicos e tenta limitar brechas usadas para restringir o acesso a despesas ligadas a autoridades. O texto altera a Lei de Acesso à Informação para deixar explícito que devem ser obrigatoriamente divulgadas despesas de custeio e representação, como diárias, alimentação, hospedagem, passagens, locomoção, aquisição de bens e gastos pagos via suprimento de fundos. O projeto de autoria do deputado Gustavo Gayer, do PL, veio como uma resposta da oposição a casos de sigilo impostos em viagem oficial do presidente Lula e a negativa de acesso a informações sobre a agenda da primeira-dama, Janja da Silva, sob a justificativa de que eram dados pessoais. Depois de mudar o horário de lançamento duas vezes, a SpaceX adiou o lançamento do 12º voo de teste do Starship, que aconteceria na noite desta quinta-feira, lá no Texas. Engenheiros não conseguiram resolver vários problemas de última hora que impediram a decolagem. Uma nova tentativa será feita nesta sexta-feira. Próximo informativo você confere aqui na JBFM às 6 horas da manhã. Outras notícias também tem lá no nosso site. 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
1: A SpaceX fará hoje nova tentativa de lançamento do seu 12º voo de teste do Starship. O voo não tripulado deveria ter ocorrido na noite passada, no Texas, mas engenheiros não conseguiram resolver vários problemas de última hora que impediram a decolagem. A comissão disciplinar da Conmebol deu a vitória por W.O. ao Flamengo no jogo cancelado contra o Independiente Medellín na Colômbia no último dia 7, pela quarta rodada da fase de grupos da Taça Libertadores. A partida foi interrompida logo no começo por causa de uma confusão provocada por torcedores colombianos. Com a decisão da Conmebol, o rubro-negro chega a 13 pontos e garante matematicamente a primeira posição do Grupo A. O time já havia garantido a classificação para as oitavas de final na quarta-feira ao derrotar o Estudiantes por 1-0 no Maracanã. O último jogo da primeira fase será na terça-feira, contra o já eliminado Cusco, em casa. Independiente Medellín e Estudiantes jogam pelo segundo lugar no grupo. Próximo informativo, logo mais às 7 horas, o painel JB, primeira edição. 6:04, eu sou Alexandre Tavares, fico com você até às 10 da manhã. Obrigado pela sua companhia. Vamos juntos com muita música e informação do seu jeito.
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0: Better Be Home Soon, Crowded House, na JBFM, Betty Wright, No Pain, No Gain. 6:02, bom dia.
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0: All Night Long, Lionel Richie, na JBFM. Ana Carolina Canção tocou na hora errada, Take a Ball, Rihanna. Faltam 20 minutos para as 7. Bom dia.
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0: Faltam 19 minutos para as 7. Bom dia.
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0: Back for Good, Take That, na JBFM. Adriana Calcanhoto, metade. Faltam 2 minutos para as 7.
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5: Muito bom dia, 7:01, sexta-feira, 22 de maio de 2026. O Painel JB, primeira edição, traz hoje os seguintes destaques. Pedidos de demissão no país batem recorde. Receita abre hoje consulta ao primeiro lote de restituição do Imposto de Renda 2026, o maior da história. Moraes arquiva a investigação contra Hugo Mota e Ciro Nogueira sobre bagagens não fiscalizadas em voo. Defesa pede que Vorcaro seja transferido da Polícia Federal para o presídio da Papudinha. Trump anuncia envio de 5 mil soldados à Polônia após alerta de premier sobre a Rússia.
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5: Comebol dá vitória por WO ao Flamengo em jogo interrompido contra o Independiente Medellín. 7:02.
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5: Vamos agora às primeiras informações de hoje sobre o trânsito, com o nosso repórter Carlos Eduardo Cardoso. Muito bom dia, Cadu.
7: Bom dia, Alexandre Tavares, ouvintes da JB. Iniciamos agora a cobertura do trânsito nesta manhã de sexta-feira. Boa movimentação no acesso a Francisco Bicalho, a partir do Trevo das Forças Armadas, da Praça da Bandeira, da Avenida Paulo de Fronten, em direção à Rodoviária, em direção à Avenida Brasil e Ponte. Trânsito intenso na Francisco Bicalho, principalmente na pista central, em direção à Praça da Bandeira, a partir do gasômetro, na altura do IML. Boa circulação na pista lateral em direção à Praça da Bandeira, na Francisco Bicalho. Sem dificuldades nesse momento na circulação da Presidente Vargas em direção à Candelária. O trânsito é lento na transição do elevado Rufino Pizarro para o elevado Engenheiro Frei Zenete, deslocamento em direção ao túnel Rebouças a partir da linha vermelha. Carlos Eduardo Cardoso para JBFM.

0: Obrigado, Cadu, pelas primeiras de hoje do trânsito. Bom trabalho para você de apuração. Daqui a pouco a gente se fala novamente. 7:03, Painel JB. Primeira edição começa agora. Bom dia.
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0: Culture Club, Love is Love. Flávio Venturini, Vanessa da Mata, Noites com Sol, Change the World, Eric Clapton, 7:15, bom dia.
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3: Trânsito intenso nesse momento na linha vermelha, tem retenção na altura da BR-040, no deslocamento em direção ao centro da cidade, boa circulação na altura do Fundão, acesso à Avenida Brigadeiro Trompovski, mais à frente entre a Maré e São Cristóvão, um novo trecho de retenção para quem segue em direção ao centro do Rio. Na Avenida Brasil, boa movimentação nos dois sentidos na altura de Guadalupe, o trânsito intenso, mas sem retenção, boas condições também no deslocamento em direção ao centro e zona oeste, na altura da Fazenda Botafogo. A partir de Irajá, as retenções são mais frequentes, tanto na pista central quanto na pista lateral em direção ao centro. Na central, na altura da estação do BRT Vigário Geral, tem um carro enguiçado, interditando a faixa de rolamento da direita. Nesse ponto também tem retenção, assim como na altura da Washington Luiz e da linha amarela Benfica Caju, e no acesso à ponte ao gasômetro, boa movimentação na Avenida Brasil. Carlos Eduardo Cardoso para JBFM.
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0: Esse foi o grupo Foreigner, Waiting for a Girl Like You, Skank, Esquecimento, Betcha by Gallywall, Prince, 7:29. Bom dia.
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3: Uma faixa do elevado 31 de março está interditada na altura do Sambódromo, pista em direção ao túnel Santa Bárbara. Um carro enguiçado nesse trecho. Por isso, há dificuldade para quem se desloca do centro em direção à zona sul do Rio, fazendo uso da movimentação pelo túnel Santa Bárbara. Trânsito intenso nesse momento na Marechal Rondon, deslocamento em direção ao centro da cidade. A partir do Meier, é lenta a movimentação até a altura do bairro do Riachuelo. Nesse momento, boa circulação na altura do bairro do Rocha, também de São Francisco Xavier, no acesso até a rua São Francisco Xavier, em direção ao Largo da Segunda-feira. Boa circulação no final do percurso da Grajaú Jacarepaguá, também na José do Patrocínio, em trechos da Teodoro da Silva. As retenções da Teodoro da Silva e professor Manuel de Abreu, em função dos sinais de trânsito ao longo desse percurso, trânsito lento já na Avenida Rei Pelé, na altura do estádio do Maracanã, em direção ao centro, boa movimentação na Teixeira Soares e Praça da Bandeira. Carlos Eduardo Cardoso para JBFM.
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5: A comissão disciplinar da Comebol deu a vitória por WO ao Flamengo no jogo cancelado contra o Independiente Medellín, na Colômbia, no último dia 7, pela quarta rodada da fase de grupos da Taça Libertadores. A partida foi interrompida logo no começo por causa de uma confusão provocada por torcedores colombianos. Com a decisão da Comebol, o rubro-negro chega a 13 pontos e garante matematicamente a primeira posição do Grupo A. O time já havia garantido a classificação para as oitavas de final na quarta-feira ao derrotar o Estudiantes por 1-0 no Maracanã. O último jogo da primeira fase será na terça-feira contra o já eliminado Cusco, em casa. Independiente Medellín e Estudiantes jogam pelo segundo lugar do grupo. JBFM, 7:34, bom dia.
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1: A SpaceX fará hoje nova tentativa de lançamento do 12º voo de teste do Starship. O voo não tripulado deveria ter ocorrido na noite passada no Texas, mas engenheiros não conseguiram resolver vários problemas de última hora que impediram a decolagem.
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1: Sexta-feira no Rio, começando com muitas nuvens e tempo ainda sujeito a chuvas isoladas, segundo o Instituto Nacional de Meteorologia. A temperatura não deve passar dos 25 graus. JBFM, faltam 17 minutos para as 8. Bom dia.
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0: Lisa Stansfield, Baby Come Back, Kid Abelha na Rua, na Chuva, na Fazenda, John Legend, All of Me. Faltam 9 minutos para as 8, bom dia.
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3: Trânsito lento nesse momento no acesso a Francisco Bicalho pelo trevo das Forças Armadas, intensa circulação na Praça da Bandeira nesse momento para quem trafega da Zona Norte em direção ao centro do Rio. Na Presidente Vargas, intensa movimentação na altura do Prédio dos Correios até o acesso à Rua Carmo Neto, boa circulação pela Afonso Cavalcante, Benedito Hipólito, trânsito intenso elevado 31 de março. Já retirado o carro que estava enguiçado em direção ao túnel Santa Bárbara na altura do Sambódromo. Chegando à Zona Sul, tem trânsito lento nesse momento pelo viaduto Engenheiro Noronha, no deslocamento em direção Muniz Barreto. Boa circulação no viaduto Santiago Dantas, rua Fernando Ferrari, também Pedro Machado, em direção ao túnel Santa Bárbara. Registro de uma carreta enguiçada no acesso à Avenida Brasil a partir da rodovia Washington Luiz, no trevo das Missões. Carlos Eduardo Cardoso para JBFM.
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0: Às vésperas do fim do prazo para acertar as contas com o Leão da Receita Federal no próximo dia 29, passageiros do metrô podem contar hoje e na próxima segunda-feira com mais uma edição do projeto Facilita Imposto de Renda. Os usuários poderão tirar dúvidas com especialistas sobre pontos importantes da declaração em 2 estações. Hoje a ação será no corredor do acesso da estação Jardim Oceânico, na Barra da Tijuca, das 9h às 16h. Na segunda-feira, o atendimento será junto ao acesso B da estação Carioca, no centro, no mesmo horário. A iniciativa é uma parceria do Conselho Regional de Contabilidade do Rio com a Sescom e o Metrô Rio. JBFM, faltam 4 minutos para as 8. Bom dia.
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1: A Polícia Civil deflagrou agora de manhã uma operação contra integrantes do Comando Vermelho que atuam no complexo do Lins de Vasconcelos, zona norte do Rio. Blindados e helicópteros dão apoio às equipes, acionadas para cumprir 6 mandados de prisão e 30 de busca e apreensão contra o núcleo operacional da facção na comunidade. A investigação aponta o Comando Vermelho como responsável pelo controle territorial armado da região e por crimes como tráfico de drogas, roubos de veículos a pedestres, residências de alto padrão e bancos, além de extorsões. A polícia também informou que os investigados monitoravam em tempo real a movimentação das forças de segurança e avisavam sobre deslocamentos de viaturas, blindados e helicópteros policiais. JBFM 84, bom dia.
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0: Hugh Lewis e Gwyneth Paltrow, Cruising, Colby, Kylie, Bubbly, Caetano Veloso, Samba de Verão, 8 e 10. Bom dia.
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3: São boas as condições nesse momento na Ponte da Joatinga, no deslocamento em direção a São Conrado, a partir da Barra da Tijuca, trânsito apenas intenso na passagem pelo Elevado das Bandeiras, também na autoestrada Lagoa Barra, trecho de São Conrado, pistas molhadas, é preciso redobrar a atenção em função do risco de acidente nesse trecho, a movimentação intensa na Padronel Franca, saída do túnel acústico, acesso a Mário Ribeiro, também sem grandes dificuldades na Mário Ribeiro e na Borges Medeiros, em direção ao túnel Rebouço. Boa circulação para quem trafega no sentido contrário na autoestrada Lagoa Barra, a partir da Mário Ribeiro, passando pelo túnel Zuzu Ângelo, trecho de São Conrado e Elevado das Bandeiras em direção à Barra da Tijuca. Na Avenida Niemeyer, o trânsito é intenso, a retenção ocorre em alguns momentos na altura da comunidade do Vidigal em função do sinal de trânsito para a travessia de pedestres nesse trecho. Boa movimentação nesse momento nos dois sentidos da Rua Jardim Botânico. Carlos Eduardo Cardoso para a JBFM.
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0: Por ordem do ministro André Mendonça, do Supremo Tribunal Federal, a Agência Nacional de Aviação Civil bloqueou um avião de Ciro Nogueira comprado pelo senador do Progressistas por 4 milhões de reais em 2023. A aeronave é um bimotor executivo da fabricante Beech Aircraft, modelo B-200. Ciro Nogueira foi um dos alvos principais da quinta fase da Operação Compliance Zero. A Polícia Federal apurou que o senador atuou em favor do ex-banqueiro Daniel Vorcaro, dono do Banco Master, em troca de vantagens econômicas indevidas. JBFM, 8:16.
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1: Policiais militares do 15º Batalhão em Duque de Caxias descobriram um sistema clandestino de monitoramento usado para acompanhar ações policiais na comunidade do Pantanal, naquele município da Baixada Fluminense. Os equipamentos de vigilância estavam instalados em diversos pontos da comunidade. Os policiais localizaram câmeras instaladas em postes e pontos estratégicos utilizados para acompanhar as ações em tempo real. E uma central de monitoramento clandestina num condomínio da região. Também foram apreendidos equipamentos usados na manutenção de sistemas ilegais de internet e TV a cabo. Os agentes recolheram ainda avisos da organização criminosa com ameaças e regras impostas aos moradores. JBFM, 8h25, bom dia.
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0: America Team Man, Roxette, Spending My Time, 8h33, bom dia.
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3: Tem registro de um acidente no trecho de São Conrado da autoestrada Lagoa Barra, deslocamento em direção ao Altura Zuzo Ângelo. Tem retenção nesse ponto da via, boa movimentação na ponte da Joatinga, elevado das Bandeiras, também no túnel Zuzo Ângelo, Avenida Padre Leonel Franca e Rua Mário Ribeiro, no deslocamento em direção à Lagoa. Trânsito intenso nesse momento na linha amarela. Em Jacarepaguá tem retenção próximo da Avenida Jeremário Dantas, sem função do acesso à Avenida Ayrton Senna. O trânsito é lento na Ayrton Senna, na Gardênia Azul, até a altura da Passarela, no deslocamento em direção à Orla da Barra da Tijuca. Trecho de trânsito lento também na pista lateral e central em direção à Orla, na altura da estação do BRT Via Parque. Boa movimentação na Avenida Ayrton Senna, no deslocamento em direção à linha amarela. Tem risco de chuva em vias da Barra da Tijuca, também de São Conrado. É preciso redobrar a atenção em pistas molhadas em função do risco maior de acidente. Carlos Eduardo Cardoso para JBFM.
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12: Olá, amigos da JBFM. A Conmebol decretou WO no jogo Independente Medellín e Flamengo, 3-0 para o Flamengo, mais 3 pontos na tabela de classificação. Rubro Negro volta a campo amanhã pelo Campeonato Brasileiro, recebendo o Palmeiras no Maracanã. O Botafogo abre a 17ª rodada. Sem Alex Telles, Matheus Martins suspensos, Danilo afastado e Barbosa fora do Campeonato Brasileiro. O time enfrenta o São Paulo. O Fluminense, com a volta do Luiz Ubeldia à beira do campo, encara o Mirassol fora de casa. O Vasco, no domingo, recebe o Bragantino, sem Cuesta suspenso, mas com as voltas do capitão Thiago Mendes e Rojas, que estavam suspensos na última rodada. O técnico Jorge Jesus está deixando o Al Nassr e Guardiola, que acaba de ser anunciado com a saída do City, depois de 10 anos e 20 títulos, pode ser o substituto dele. Aliás, ontem, na comemoração do título da Arábia, Cristiano Ronaldo chegou a 973 gols. Faltam 27 para ele chegar ao milésimo. E ele vai para a Copa do Mundo 2026. Eu sou o Fábio Azevedo e volto no Painel JB, segunda edição por dentro do jogo, e desejo a você uma excelente sexta.
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1: A defesa de Daniel Vorcaro pediu a transferência do ex-banqueiro de uma cela na Superintendência da Polícia Federal em Brasília para o 19º Batalhão da Polícia Militar no Distrito Federal, dentro do Complexo Penitenciário da Papuda. O prédio é conhecido como Papudinha. Advogados alegam que as condições do local em que Vorcaro está sob custódia não estão adequadas. O pedido de transferência ocorre após a Polícia Federal rejeitar a proposta de delação premiada do ex-banqueiro. A decisão já foi comunicada aos advogados de Vorcaro e ao ministro do Supremo Tribunal, André Mendonça, relator do caso Master. JBFM, faltam 12 minutos para as 9. Bom dia.
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0: Creedence Clearwater Revival, Have You Ever Seen the Rain? Paralamas do Sucesso, Você, James Blunt, Same Mistake. Faltam 6 minutos para as 9. Bom dia.
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0: Trânsito intenso nesse momento na linha vermelha, deslocamento em direção ao centro da cidade. Boa circulação na altura da BR-040, na altura da rodovia Washington Luiz, para quem segue em direção ao centro pela linha vermelha, na altura do Fundão. A movimentação é intensa nesse momento, sem dificuldades também no acesso a Brigadeiro Trompovski em direção à Ilha do Governador. Trânsito intenso também na Maré, as retenções ocorrem um pouco mais à frente na linha vermelha para quem segue em direção ao centro da cidade. Na Avenida Brasil, ainda trânsito apenas intenso nos dois sentidos de Guadalupe, de Barros Filho. Trânsito melhorou em Irajá, no deslocamento em direção ao centro. Ainda tem retenções, principalmente entre Olaria e Manguinhos, para quem segue em direção ao centro pela Avenida Brasil. Na Brasil, trânsito é lento no sentido Zona Oeste, no acesso à linha amarela, pista lateral nesse momento, em direção a Bom Sucesso. Boa movimentação nos dois sentidos na altura de Benfica, intenso no Caju em direção ao centro, principalmente na pista lateral. Boa movimentação no acesso ao Gasômetro e a Ponte Rio-Niterói. Tem retenção ao longo do percurso da Francisco Bicalho em direção à Praça da Bandeira, tanto na pista central, a partir do Gasômetro, quanto na lateral, na altura da Avenida Pedro II. Eu estou encerrando agora a cobertura de trânsito desta manhã. Obrigado a você, ouvinte, pela sua atenção. Alexandre Tavares, ouvintes da JB, tenham todos uma boa sexta-feira. Carlos Eduardo Cardoso para a JBFM.
1: Obrigado, Gadu, pelas informações do trânsito de hoje. Bom dia para você também, um ótimo fim de semana, bom descanso, até segunda.
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1: 2:09, bom dia.
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1: A Receita Federal libera daqui a pouco, às 10 horas, a consulta ao primeiro lote de restituição do Imposto de Renda 2026. É o maior lote da história. 8 milhões e 700 mil contribuintes receberão 16 bilhões de reais.
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1: A sexta-feira no Rio segue com tempo nublado, ainda sujeito a chuvas isoladas. O Instituto Nacional de Meteorologia prevê temperatura máxima de 25 graus. 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Bom dia.
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0: Gazebo, I Like Chopin. The Weeknd, Feel It Coming. Cássia Eller, O Segundo Sol, 9:16.
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0: Um vazamento de água na Avenida Ayrton Senna, perto da Gardênia Azul, interdita uma faixa da via no acesso à Avenida Tenente Coronel Muniz de Aragão. Centro de Operações Rio informa que a concessionária responsável pelo conserto já está no local. As condições de trânsito no trecho são boas, mas o COR recomenda atenção redobrada aos motoristas que trafegam por lá.
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0: 9:18, bom dia.
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1: O ministro Alexandre de Moraes, do Supremo Tribunal Federal, arquivou a investigação contra o presidente da Câmara dos Deputados, Hugo Mota, e o senador Ciro Nogueira, sobre o caso de entrada de bagagens no Brasil sem fiscalização. A situação ocorreu no retorno de uma viagem à Ilha Caribenha de São Martinho, em um avião particular do empresário Fernando Oliveira Lima. O empresário foi alvo da CPI do Senado, que investigava BETs. Estavam no voo o presidente da Câmara, Hugo Mota, o senador Ciro Nogueira e os deputados Doutor Luizinho e Isnaldo Bulhões. Moraes não viu conduta ilícita dos parlamentares. O ministro ordenou o retorno das investigações sobre os demais investigados para a primeira instância. 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Bom dia.
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0: Cool and the Gang, Joanna, Jason Mraz, I Won't Give Up, Marisa Monte, Até Parece, 9h35.
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0: O presidente dos Estados Unidos, Donald Trump, anunciou o envio de 5 mil soldados americanos à Polônia. Em uma rede social, Trump ressaltou que a decisão é baseada na forte relação entre os dois países. O anúncio ocorre após o primeiro-ministro polonês Donald Tusk afirmar que a guerra da Rússia na Ucrânia pode levar a uma situação em que a OTAN terá de reagir com firmeza. Trump tem feito críticas frequentes a aliados europeus por achar que alguns países da OTAN têm dado apoio insuficiente à ofensiva dos Estados Unidos contra o Irã. Na postagem, o americano lembrou ter apoiado a eleição do novo presidente polonês, Karol Nawrock. 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
1: Os pedidos de demissão em 2025 bateram recorde, principalmente entre empregados do comércio. Ao todo, 9 milhões e 200 mil brasileiros pediram as contas no ano passado. O número equivale a 36% do total de demissões. Os dados são de um levantamento feito desde 2020 pelo CAGED, o Cadastro Geral de Empregados e Desempregados do Ministério do Trabalho e Emprego. Segundo especialistas, esse comportamento é reflexo do cenário econômico brasileiro. Desemprego está no menor nível desde 2012, com mais oferta de vagas, o trabalhador procura melhores oportunidades. 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Faltam 12 minutos para as 10.
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0: Esse foi o grupo Toto com Africa, Jota Quest, Fácil, Trace Chapman, Fast Car, Madonna, Crazy For You. Faltam 2 minutos para as 10, o painel JB primeira edição termina por aqui, depois de ter levado a você os seguintes destaques. Pedidos de demissão no país batem recorde. 9.200.000 brasileiros pediram as contas no ano passado, segundo o Caged. Receita abre agora a consulta ao primeiro lote de restituição do Imposto de Renda 2026. O maior da história, com 8.700.000 contribuintes. Moraes arquiva a investigação contra Hugo Mota e Ciro Nogueira sobre bagagens não fiscalizadas em voo. Defesa pede que Vorcaro seja transferido da Polícia Federal para o presídio da Papudinha. Polícia Civil do Rio faz operação contra Comando Vermelho no Lins de Vasconcelos. Trump anuncia envio de 5 mil soldados à Polônia após alerta de Premier sobre a Rússia. Comebol dá vitória por W.O. ao Flamengo em jogo interrompido contra o Independente Medellín. Painel JB primeira edição volta na segunda-feira às 7 horas. Você ainda pode ouvir as notícias do programa de hoje acessando o podcast do painel no nosso site jb.fm ou canal jb.fm/WhatsApp. Não deixe de baixar também o nosso aplicativo. 1 minuto para as 10, eu sou Alexandre Tavares, fico por aqui, estarei de volta no domingo a partir das 7 da manhã. Muito obrigado pela sua companhia até aqui. Continue ligado na JBFM, música e informação do seu jeito. Bom dia para você, um ótimo fim de semana. Até domingo.
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6: Dez horas, 3 minutos, sexta-feira. Muito bom dia, eu sou Christian Ferraz. Te faço companhia hoje até as 2 da tarde com música e informação do seu jeito.

0: Yo for a reason, Ed Sheeran Photograph, Adriana Calcanhoto, Mulher Sem Razão, abrindo a hora, Wham, Careless Whisper. Você está na JBFM, bom dia, agora 10h19.
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0: Dois carros bateram há pouco na rua Dona Maria, em Vila Isabel, na altura da Gonzaga Bastos. O Centro de Operações Rio avisa que o trânsito tem retenções no trecho. Também houve um acidente em Oswaldo Cruz, na rua Carolina Machado, entre um carro e uma moto no sentido centro, perto da estação de trem. O COR informa que o trânsito por lá segue lento e com pontos de retenção a partir da rua Emília Ribeiro. E um terceiro acidente com um carro aconteceu na Avenida Pastor Martin Luther King Jr., no sentido Irajá, próximo à rua Marins Loureiro. Segundo o Centro de Operações, o trânsito naquela região está lento e também apresenta pontos de retenção.
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0: 10h22.
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0: Michael Jackson, I Just Can't Stop Loving You, Renato Russo, Paulo Ricardo, A Cruz e a Espada. Você está na JBFM, bom dia, são 10h38 agora.
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0: Hall, John Oates, Man Eater, Cidade Negra, Estrada, JBFM 11 e 1. Boa sexta-feira pra você.
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2: Um novo tremor de terra de magnitude 3.1 foi registrado na costa do Rio de Janeiro, a 100 quilômetros de Maricá, às 6h50 da manhã de hoje. Não há relatos de que a população tenha percebido. Este é o segundo sismo a atingir a região nas últimas 48 horas. O primeiro, de magnitude 3.3, aconteceu às 5h31 da madrugada de quinta-feira, dia 21 de maio. Os tremores foram registrados pelas estações da Rede Sismográfica Brasileira e analisados no Centro de Sismologia da USP. Segundo especialistas, esse tipo de evento é relativamente comum no Brasil e não representa risco significativo para a população. A Polícia Federal indiciou o empresário Breno Chaves Pinto, segundo o suplente do senador Davi Alcolumbre, do União Brasil, no inquérito que apura suspeita de fraudes em licitações e contratos do DENIT, o Departamento Nacional de Infraestrutura de Transportes no Amapá. O empresário foi flagrado sacando R$ 350 mil em espécie e entrando em um carro ligado a primos de Alcolumbre. Breno é apontado pela investigação como integrante de um núcleo suspeito de atuar para direcionar contratos públicos ligados a obras na BR-156. O empresário já havia negado ter cometido qualquer irregularidade. Próximo informativo ao meio-dia. Outras notícias no site jb.fm.
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10: 11:04.
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1: Sempre bom demais ouvir Marina Lima, Virgem, parceria da Marina com Antônio Cícero, música lançada no ano de 1987, abrindo a hora Bangles, Eternal Flame, JBFM 1114. Bom dia para você.

0: Eagles, Hotel California, City Color, Underground, Marina Lima, Virgem, JBFM 11:22.
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0: Os Jardins do Mano, Parque do Flamengo, recebem mais uma edição dos Super Sábados no MAM Petrobras. O evento recebe o projeto Aos Pés da Letra, de Gregório do Vivier. Uma aula show sobre a vida íntima das palavras. A apresentação ocorre às 15h no Pilotis do Man Rio. A programação ainda conta com a Feira Tijuana, com publicações independentes latino-americanas e a Feira Junta Local com produtores e iniciativas gastronômicas da cidade. A entrada é gratuita. Super Sábados no Man Petrobras acontece do meio-dia às 19h.
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2: Sexta-feira de céu encoberto, friozinho no Rio, temperatura média de 21 graus. 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

0: Elton John, Kita. Agora 11h43.
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0: Música boa do Simply Red Stars. Agora meio dia e um. Boa tarde pra você.
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0: 200 mil figurinhas falsificadas do álbum oficial da Copa do Mundo de 2026, além de milhares de camisas também falsificadas da Seleção Brasileira de Futebol, foram apreendidas por policiais da Delegacia de Repressão aos Crimes contra a Propriedade

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1: Assumir o mandato de deputado estadual no lugar de Thiago Rangel, do Avante, afastado pelo Supremo Tribunal Federal e preso na Operação Unha e Carne. No último dia 12, a Alerge dissolveu o gabinete de Thiago e exonerou seus 40 assessores, mas ele ainda não perdeu o mandato. O plenário precisa votar pela cassação, o que não tem prazo para ocorrer. Thiago Rangel foi preso no início do mês. O deputado é apontado como chefe de uma organização criminosa suspeita de desviar recursos públicos da educação, operar Caixa 2 eleitoral e lavar dinheiro por meio de empresas e postos de combustíveis. Próximo informativo a uma hora. 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

Um dos maiores sucessos do álbum As Quatro Estações, lançado em 1989 pela Legião Urbana, Pais e Filhos, composição do Renato Russo. Spice Girls, Goodbye, JBFM, meio-dia e 16.

0: Um daqueles clássicos da programação da JB, Brian Ferry, Slave to Love. Agora meio-dia e 23. Não são boas as condições de trânsito na Avenida Jeremário Dantas, em Jacarepaguá. O Centro de Operações da Prefeitura do Rio informa que há retenções na altura da rua Edgar Werneck, no sentido freguesia. Já no sentido tanque, o tráfego flui bem, segundo o COR. Na Avenida Ayrton Senna foi liberada a faixa que estava com o trecho ocupado próximo à Gardenia Azul por causa de um vazamento de água. O conserto já foi concluído e, de acordo com o Centro de Operações, o trânsito agora apresenta boas condições no local.
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0: De volta com a melhor playlist para sua sexta-feira. Ryan Adams.

0: Backstreet Boys, Quit Playing Games. Agora meio-dia e 41.
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14: A Organização Mundial da Saúde atesta que pelo menos um terço dos casos de câncer pode ser prevenida com hábitos como não fumar, evitar excesso de álcool e se exercitar diariamente. A maioria dos casos pode ser também controlada quando diagnosticada precocemente. A MedRio é referência mundial em check-up médico. Seus clientes realizam exames em 12 especialidades médicas, numa manhã ou numa tarde, apoiados por alta tecnologia. Eles identificam ameaças à saúde física e mental a tempo de contê-las. Eu sou Gilberto Ururaí e lembro a você, saúde é prevenção, a forma mais elegante e inteligente de cuidar da saúde. Um abraço e até a próxima.
0: 15 para uma, seguimos juntos nesta sexta-feira com música e informação do seu jeito.

0: fechar essa hora, Everything But The Girl Missing, seu Jorge, felicidade. Agora uma em ponto no Rio. Ótima tarde pra você.
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0: A Marcha para Jesus terá sua 19ª edição no Rio neste sábado, a partir das 14h. A concentração dos fiéis vai ser na Avenida Presidente Vargas, próximo à Avenida Passos, e o encerramento do ato religioso acontecerá na Praça da Apoteose, no Sambódromo. Com entrada gratuita e uma programação de mais de 8 horas de apresentações gospel, o evento deve reunir cerca de 300 mil pessoas, segundo previsão dos organizadores. A Sete Rio vai implantar um esquema especial de trânsito, com interdições e proibição de estacionamento em diversas vias do centro da cidade. O Departamento de Defesa dos Estados Unidos divulgou hoje um novo lote de arquivos sobre supostos avistamentos de objetos voadores não identificados. Os documentos incluem relatos de pessoas que disseram ter visto esferas verdes, discos e bolas de fogo misteriosas. O primeiro pacote de arquivos já tinha sido divulgado no dia 8 de maio por ordem do presidente Donald Trump. Naquele mesmo dia, o governo criou um site específico para hospedar arquivos sobre fenômenos anômalos não identificados. Um dos 222 arquivos divulgados contém 116 páginas de documentos relacionados a uma série de avistamentos e investigações em uma instalação ultra-secreta em Sandia, no estado do Novo México, entre 1948 e 1950.

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composição do Herbert Viana, na releitura de Maria Gadu, Lanterna dos Afogados, Casey and the Sunshine Band, Please Don't Go, JBFM 1:13. Boa tarde para você.

0: Em 99,9, Lenny Kravitz, Honey. John Secada, Mental Picture, JBFM 1:21.
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0: A Praça 15 e o Paço Imperial, no centro do Rio, recebem neste fim de semana o Festival Remexe Rio. O evento multicultural celebra a língua portuguesa e a lusofonia, reunindo artistas de diferentes origens. A programação conta com shows, sarau, debates, gastronomia e experiências culturais. Amanhã, Zé Cabaleiro se apresenta na Praça 15, às 9:30 da noite. E no domingo, o show será de Alice Caymmi, às 7 da noite. A entrada é gratuita. A primeira edição do Festival Remexe Rio acontece hoje, das 6 da tarde às 10:45 da noite, sábado entre 5 da tarde e 9:30 da noite e no domingo das 2 da tarde até às 8:30 da noite.
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Rod Stewart, Forever Young, Capital Inicial, tudo que vai. 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Boa tarde.

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0: Na JBFM Ice House No Promises, os Paralamas do Sucesso, Lanterna dos Afogados. Olá, ótima tarde de sexta-feira para você ouvindo a JBFM. Hoje, 22 de maio de 2026, eu sou Kelly Muniz e te faço companhia a partir de agora. Bem-vinda, bem-vindo, vamos juntos com música e informação aqui na JBFM.
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0: O advogado de Daniel Vorcaro, José Luiz Oliveira Lima, deixou a defesa do ex-banqueiro dono do Banco Master. A informação foi dada inicialmente pelo blog da jornalista Andréia Sadi, do portal G1. Juca, conhecido como é conhecido o advogado, disse que a decisão foi de comum acordo. A saída do defensor acontece na mesma semana em que a Polícia Federal rejeitou a proposta de delação premiada apresentada por Vorcaro. Juca tinha assumido a defesa do ex-banqueiro em março. O advogado tem no currículo diversos acordos de delação premiada em casos de grande repercussão, como o do empreiteiro Léo Pinheiro, da OAS. O Ministério da Educação publicou hoje o edital

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1: De novembro, os estudantes regularmente matriculados no terceiro ano do ensino médio estarão automaticamente pré-inscritos. Eles só vão precisar acessar a página do participante para confirmar as informações e selecionar a opção de línguas na prova. Já os estudantes de primeiro e segundo ano e os candidatos que já concluíram o ensino médio ainda precisarão preencher a solicitação e fazer a inscrição. Próximo informativo às 3 horas. 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
1: 2:06.
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0: for that. Shania Twain from this moment on.
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2: No Joá, foi liberada a faixa do elevado das bandeiras após a retirada de um ônibus enguiçado no sentido São Conrado. Neste momento, o trânsito segue em boas condições na via. E o Centro de Operações da Prefeitura alerta para pistas molhadas em diferentes pontos das zonas sudoeste e sul da cidade. Os motoristas devem redobrar a atenção e procurar dirigir com velocidade reduzida.
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7: Agora 2h26.
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0: Mike and the Mechanics, Over My Shoulder, Ben's Brother, Let Me Out. 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
2: 2h43.
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7: Olá, tudo bem? Os imóveis de 3 quartos foram os mais valorizados para locação no país. O avanço foi de 1,14% em abril. Na sequência, apareceram os de 2 quartos. Os dados são do índice Fipzap. Analisando as 36 cidades monitoradas, a pesquisa identificou um crescimento de 1,04% nos preços do aluguel residencial no mês passado. É a maior alta desde abril de 2025. Já no Rio de Janeiro, a valorização foi de 1,51%. Eu fico por aqui e até amanhã.

Tears for Fears, Break It Down Again. Tim Maia gostava tanto de você. Você está

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2: O Superior Tribunal de Justiça Desportiva negou o pedido do Santos de anular a partida contra o Coritiba por um suposto erro de direito na substituição de Neymar. O episódio ocorreu no segundo tempo do jogo realizado na Neoquímica.

0: impedir a permanência do camisa 10 em campo quando a comissão técnica preparava a saída de Escobar. A decisão do STJD cita que não houve um erro de direito alegado pelo Santos, mas sim um erro de fato. Segundo a justiça, seria necessário que houvesse cumulativamente um erro de direito e que fosse relevante o suficiente para alterar o resultado. O site e o aplicativo do Detran RJ ficaram fora do ar neste sábado. A interrupção afeta apenas os serviços digitais e ocorre para a realização de obras de modernização na rede elétrica do edifício sede, no centro do Rio. Amanhã não será possível acessar os sistemas para agendamento de serviços ligados à identificação civil, habilitação e veículos. Os bancos de dados do departamento também ficarão temporariamente indisponíveis. Segundo o Detran RJ, a intervenção busca aumentar a segurança e a estabilidade dos sistemas que atendem a população em todo o estado. Próximo informativo às 4 horas. 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
0: 3:06, boa tarde.
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The Weeknd na JBFM Over Now, antes You Too, Stuck in a Moment You Can Get. 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
6: Agora 3h26.
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0: Upside Down, Dire Straits, Your Latest Trick. 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

0: de Michael Jackson e Paul McCartney, The Girl Is Mine. Antes, Djavan Lilás. JBFM 4 em ponto.
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0: Um membro da tripulação do navio de cruzeiro MV Rondios, que desembarcou na ilha espanhola de Tenerife e foi repatriado para os Países Baixos, testou positivo para hantavírus. A informação foi confirmada hoje pelo diretor-geral da Organização Mundial da Saúde, Tedros Adhanom. Ele ainda informou que, desde a confirmação, o paciente está em quarentena. Com isso, chega a 12 o número total de casos suspeitos e confirmados da doença, incluindo as três pessoas que morreram a bordo do navio. A embarcação de bandeira holandesa transportava cerca de 150 passageiros e tripulantes de 23 países. A advogada e influenciadora Deolane Bezerra foi transferida hoje para a penitenciária feminina de Tupi Paulista, no interior de São Paulo. Ela foi presa ontem durante a Operação Vernix, que apura um esquema de lavagem de dinheiro para o primeiro comando da capital. As investigações do Ministério Público e da Polícia Civil apontam que Deolane recebia valores provenientes de uma transportadora criada pelo PCC, com sede em Presidente Venceslau, e fazia a lavagem do dinheiro da organização criminosa. Próximo informativo às 5 horas no painel JB, segunda edição. 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

0: James Blunt, 1973, Madonna, Rain. 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
0: Trânsito. Nos acessos à ponte, retenção na Avenida Brasil e na Linha Vermelha, no sentido centro, na altura do Caju. Trânsito intenso também no elevado do gasômetro, devido ao acesso à ponte Rio-Niterói e na Avenida Rio de Janeiro. E quem chega à ponte encontra lentidão no sentido Niterói, dos acessos à Grande Reta e da descida do vão central ao pedágio. O tempo médio de travessia está em 27 minutos. Já em direção ao Rio, a movimentação segue normal, com 13 minutos de tempo médio de travessia.
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0: 4h23.
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0: Turner, the best. Gal Costa, meu bem, meu mal.
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0: 4:41.
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0: Hulus and the News, Stuck with You, Kid de Abelha, Nada Sei. Você está na JBFM, já já tem painel JB, segunda edição.
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0: 4h59.
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0: Sexta-feira, 22 de maio de 2026, o Painel JB, segunda edição, traz hoje os seguintes destaques. Lula tem 40% e Flávio Bolsonaro 31% das intenções de voto no primeiro turno, aponta Datafolha. Advogado deixa a defesa de Daniel Vorcaro após Polícia Federal rejeitar delação. Receita abre consulta ao primeiro lote de restituição do imposto de renda. Prefeito do Rio anuncia que ônibus da cidade passarão a aceitar cartão de crédito, débito e Pix. Defesa da influenciadora Deolane Bezerra pede prisão domiciliar.
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0: Vamos saber da previsão do tempo para esta sexta-feira e também as informações do trânsito, chegando com a Ana Rodrigues. Olá, Ana, boa tarde.
7: Boa tarde, Kelly. Boa tarde, ouvintes da JBFM. A previsão para hoje à noite é de céu nublado a encoberto, com chuva fraca em pontos isolados, ventos fracos a moderados, temperatura estável. Máxima para as próximas horas de 21 graus. E agora as informações do trânsito. A Avenida Ayrton Senna, no sentido linha amarela, está com movimentação intensa e retenção do acesso pela Avenida das Américas até a altura da Ponte Santos Dumont. vento na altura da Gardênia Azul. No sentido Orla, o trânsito está em boas condições na Ayrton Senna. A ponte está com trânsito lento dos acessos à Grande Reta e na chegada ao pedágio. O tempo de travessia para Niterói é de 23 minutos. No sentido Rio, trânsito fluindo sem problemas, travessia em 13 minutos. Na Avenida Gomes Freire, no centro, há uma interdição no trecho entre a Rua da Relação e a Avenida Mendes Sá, devido a um evento. As equipes da Prefeitura atuam no local. Ana Rodrigues para JBFM.
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0: Spice Girls, Viva Forever, Spandau Ballet True, abrindo o Painel JB, segunda edição desta sexta-feira.
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0: O piloto Kimi Antonelli, da Mercedes, foi o mais rápido no único treino livre do Grande Prêmio do Canadá da Fórmula 1. O italiano liderou a sessão e terminou com a volta de 1 minuto, 13 segundos e 402 centésimos. George Russell, também da Mercedes, ficou em segundo e Lewis Hamilton, da Ferrari, em terceiro. O brasileiro Gabriel Bortoleto, da Audi, ficou na 11ª posição. A classificação para a corrida sprint começa daqui a pouco, às 5h30 da tarde. O GP do Canadá será realizado no domingo, a partir das 5 da tarde, no horário de Brasília. JBFM 5 e 13.
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0: Bruce Crosby in the Range, The Way It Is, Lulu Santos, Lá Vem o Sol, 5:20.
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3: Na Avenida Ministro Ivan Lins foram liberadas as faixas no sentido Avenida das Américas, próximo da Ponte da Joatinga, após a retirada de um carro e de uma moto envolvidos em acidente. O trânsito segue lento no trecho com reflexo na Ponte da Joatinga. Movimentação intensa no sentido São Conrado. Na linha amarela, sentido Barra, trânsito lento do acesso 10A, linha vermelha, ao acesso 7, Bom Sucesso. Já no sentido Fundão, a linha amarela está com trânsito fluindo bem. Na zona sul, as avenidas Borges de Medeiros e Epitácio Pessoa apresentam retenções no sentido túnel Rebouças. A Epitácio Pessoa está com trânsito fluindo bem no sentido Ipanema, na altura da rua Carvalho de Azevedo. Já a Borges de Medeiros apresenta boas condições no sentido Gávea, na altura do Parque dos Patins. O túnel Rebouças está com movimentação intensa, tanto no sentido Zona Norte quanto na direção Zona Sul. Ana Rodrigues para JBFM.
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0: A pesquisa Datafolha, divulgada hoje, mostra que o presidente Lula, do PT, tem 40% das intenções de voto e o senador Flávio Bolsonaro, do PL, 31% em um dos cenários testados para primeiro turno das eleições presidenciais de outubro. Em outra simulação, sem Flávio, o petista aparece com 41% e Michele Bolsonaro do PL com 22%. Esse é o primeiro levantamento do Instituto feito após a repercussão das conversas entre Flávio Bolsonaro e o banqueiro Daniel Vorcaro. O Datafolha ouviu 2.004 pessoas entre os dias 20 e 22 de maio. A margem de erro é de 2 pontos percentuais para mais ou para menos. O nível de confiança é de 95%. JBFM 525.
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1: A defesa da advogada e influenciadora Deolane Bezerra, presa nesta quinta-feira durante a Operação Vernix, solicitou prisão domiciliar. A ação do Ministério Público e da Polícia Civil de São Paulo investiga um esquema de lavagem de dinheiro ligado ao primeiro comando da capital. Os advogados alegam que Deolane é mãe de uma criança de 9 anos e que os fatos investigados ocorreram em 2020. A defesa ainda cita que a investigação não envolve crimes com violência ou grave ameaça e, por isso, a prisão preventiva seria exacerbada. Segundo os investigadores, Deolane recebia valores provenientes de uma transportadora criada pelo PCC, com sede em Presidente Venceslau, e fazia a lavagem do dinheiro da organização criminosa. JBFM 534.
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0: Shop Boys na JBFM West End Girls, CEO Walk On By, agora 5h41.
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3: A Avenida Rei Pelé está com boas condições, na altura da Avenida Professor Manuel de Abreu, em ambos os sentidos. A Praça da Bandeira também apresenta boas condições. A Avenida Presidente Vargas está com movimentação intensa em direção à Praça da Bandeira. O trânsito flui bem no sentido Candelária em toda a extensão da via. Em Botafogo, a Rua São Clemente está com tráfego intenso na altura do Consulado Português. Ana Rodrigues para JBFM.
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3: Olá, amigos da JBFM. Hora de poupar ou pensar no Campeonato Brasileiro? Cada um tem um objetivo. O Flamengo vai com força máxima, o que tem de melhor, contra o Palmeiras. Amanhã, no Maracanã, às 9 da noite. Já o Botafogo tem jogadores suspensos, como Alex Telles e Matheus Martins, e vendeu hoje o Alexander Barbosa, zagueiro, para o Palmeiras, e enfrenta o São Paulo no Morumbi. O Fluminense vai poupar Canóbio e também Savarino, diante da equipe do Mirassol. Domingo, o Vasco não tem Cuesta, diante do Red Bull Bragantino, mas conta com as voltas do Thiago Mendes e também do Rojas. As seleções vão sendo anunciadas para a Copa do Mundo. E a inglesa deixou de fora jogadores importantes como Phil Foden e Paul Colmer. É, meus amigos, a Copa do Mundo vai pegar fogo. Lionel Messi está garantido na Argentina, Cristiano Ronaldo na portuguesa e Neymar na brasileira, Mbappé na francesa. Os grandes astros vão passar aqui na JBFM. Eu sou o Fábio Azevedo e volto na próxima segunda-feira no Painel JB, primeira edição por dentro do jogo, e desejo a você um excelente fim de semana.
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1: O prefeito do Rio, Eduardo Cavalieri, anunciou hoje que os ônibus da cidade passarão a aceitar pagamento de cartão de crédito, débito e PIX. Em publicação nas redes sociais, Cavalieri afirmou que o pagamento por PIX deve começar antes do dia 30 de maio, data em que os coletivos deixarão de aceitar pagamento em dinheiro. Segundo o prefeito, o pagamento será feito diretamente no validador do JAE, dentro dos ônibus e nas estações de transporte público. A medida foi anunciada após reclamação de passageiros insatisfeitos com o fim do pagamento no dinheiro. JBFM 5:53.
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0: Michael, Fast Love, Cidade Negra, Abri a Porta e ainda Simply Red, Sunrise, JBFM 6 e 1 no Rio.
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2: Nas vias de acesso à ponte Rio-Niterói, há pontos de lentidão no viaduto do gasômetro desde o Terminal Gentileza, no sentido Avenida Brasil. Há retenções também na Avenida Francisco Bicalho. Na Avenida Brasil, trânsito lento desde Ramos, no sentido centro. Linha vermelha com retenções desde o Fundão até o acesso à ponte Rio-Niterói. Na ponte, no sentido Niterói, lentidão dos acessos da Grande Reta ao pedágio e na saída para Niterói. Tempo de travessia de 32 minutos. No sentido Rio, movimentação intensa com tempo de travessia de 13 minutos. Ana Rodrigues para JBFM.
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6: 200 mil figurinhas falsificadas do álbum oficial da Copa do Mundo de 2026, além de milhares de camisas também falsificadas da Seleção Brasileira de Futebol, foram apreendidas por policiais da Delegacia de Repressão aos Crimes contra a Propriedade Imaterial em Nova Iguaçu, na Baixada Fluminense. O material foi encontrado no compartimento de carga de um ônibus e, segundo a polícia, seria distribuído no município do Rio e no restante da região metropolitana. As investigações continuam para apurar os locais de fabricação e distribuição. JBFM 6 e 5.
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1: A Receita Federal liberou hoje a consulta ao primeiro lote de restituição do Imposto de Renda 2026. É o maior lote da história. 8 milhões e 700 mil contribuintes receberão 16 bilhões de reais. Os pagamentos serão feitos a partir de 29 de maio, mesmo dia em que termina o prazo para a entrega da declaração.
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1: O dólar subiu 0,55% e fechou a R$ 5,02 para a venda. O euro aumentou 0,41% e foi negociado a R$ 5,83. A Bovespa encerrou o pregão com queda de 0,81% aos 176.209 pontos. JBFM, 6 e 13.
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0: Terence Trent D'Arby, Sign Your Name, Marina Lima, Acontecimentos e ainda Jason Mraz e Kobe Calais, Lucky. JBFM, 6:22.
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2: A linha vermelha, um caminhão enguiçado na direção Baixada, ocupa uma faixa na altura da Pavuna. A equipe da Sete Rio atua no local e o trânsito está com pontos de lentidão desde o Caju até a rodovia Presidente Dutra. Em Jacarepaguá, trânsito lento na Avenida Jerimário Dantas, na altura da linha amarela. Em Santa Cruz, um caminhão enguiçado no viaduto 12 de outubro, no sentido Avenida Brasil, ocupa uma faixa. As equipes da Prefeitura já estão no local. Trânsito lento no trecho com reflexos na Rua Álvaro Alberto, Rua Felipe Cardoso e Rua Dom João VI. Autoestrada Lagoa Barra, com movimentação intensa em ambos os sentidos, em frente ao Fashion Mall. Ana Rodrigues para JBFM.
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10: Finalmente chegou às telas esse suspense policial brasileiro, grande vencedor do Festival de Gramado do ano passado, que eu curti muito. 5 tipos de medo. Ele aposta numa narrativa em mosaico, né? Aquelas histórias que parecem separadas, mas que depois vão se entrelaçando até formar um retrato brutal da violência urbana aqui nesse caso. No elenco, Xamã e Bela Campos estreando no cinema, e os dois surpreendem, viu? Xamã, inclusive, levou o prêmio de ator coadjuvante no Festival de Gramado no ano passado. O elenco ainda conta com nomes fortes como Bárbara Collin, João Vitor Silva e Rui Ricardo Dias. 5 tipos de medo não é só sobre crime, é sobre escolhas e sobre como o medo pode moldar quem a gente se torna, né? Vai lá ver que é muito legal. É isso, tô indo, mas eu volto. Sou Renata Boldrini, com as notícias do cinema.
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1: O advogado de Daniel Vorcaro, José Luiz Oliveira Lima, deixou a defesa do ex-banqueiro dono do Banco Master. A informação foi dada inicialmente pelo blog da jornalista Andréa Sadi, do portal G1. Juca, como é conhecido o advogado, disse que a decisão foi de comum acordo. A saída do defensor acontece na mesma semana em que a Polícia Federal rejeitou a proposta de delação premiada apresentada por Vorcaro. Juca tinha assumido a defesa do ex-banqueiro em março. O advogado tem no currículo diversos acordos de delação premiada em casos de grande repercussão, como o do empreiteiro Léo Pinheiro, da OAS. JBFM 6:33.
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0: Lenny Kravitz em 99,9 In An Over Till It's Over. Bruno Mars, Love Strain. JBFM 6:42.
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3: Uma faixa da pista central da Avenida das Américas está interditada no sentido Recreio, na altura da estação BRT Bosque da Barra, devido a um acidente envolvendo carro e moto. Sete Rio, bombeiros e PM atuam na ocorrência. O trânsito está lento na altura do downtown e com retenções desde o Village Mall até o Bosque da Barra no sentido Recreio. Em direção a São Conrado, o trânsito segue com boa movimentação. Na Avenida Ayrton Senna, retenções desde a Cidade das Artes até a Gardenia Azul, no sentido linha amarela. Em direção à Orla, lentidão na saída da linha amarela. Na Avenida Brasil, uma faixa da pista central está interditada no sentido Zona Oeste, na altura da Passarela 6, em Manguinhos, devido a um utilitário enguiçado. O trânsito está lento entre o Caju e a Maré e a movimentação é intensa entre Vigário Geral e Realengo. Em direção ao centro, há retenções entre Irajá e Parada de Lucas e trânsito congestionado entre Ramos e São Cristóvão. A MobRio informou que, devido ao trânsito congestionado entre o terminal BRT Curral Falso e a estação Santa Veridiana, os intervalos estão irregulares nas linhas 14, 15 e 28. Ana Rodrigues para JBFM.
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2: A Justiça da Itália negou hoje o pedido de extradição da ex-deputada Carla Zambelli ao Brasil. A informação foi confirmada pelo advogado de Zambelli no país europeu, Alessandro Samarco. Segundo a defesa, a decisão da Suprema Corte de Cassações da Itália também determinou a libertação da ex-parlamentar. A medida é válida apenas sobre um dos dois processos que estão em curso na justiça italiana, que julgam a extradição de Zambelli. Um deles analisa o pedido sobre a condenação dela por invadir o sistema do Conselho Nacional de Justiça. O outro sobre a condenação à ex-deputada pelo crime de porte ilegal de armas e ameaça com arma de fogo. JBFM 6:47.
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1: Estrangeiros que solicitarem residência permanente nos Estados Unidos terão de voltar a seus países de origem para solicitar o Green Card. O anúncio foi feito hoje pelo Serviço de Cidadania e Imigração do país. O Green Card é o documento emitido pelo governo norte-americano que garante a estrangeiros o direito de morar e trabalhar permanentemente nos Estados Unidos. Segundo o porta-voz da pasta, Zach Kaller, a nova política busca impedir que vistos temporários sejam usados como caminho mais fácil para a obtenção do Green Card. JBFM, faltam 5 para as 7.
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0: Santana, Winning, Jorge Versilo, que nem Maré, Coldplay, Paradise, JBFM 72, boa noite.
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2: Uma faixa da Avenida das Américas está interditada no sentido Jardim Oceânico, na altura da estação BRT Salvador Allende, devido a um ônibus enguiçado. A Sete Rios já foi acionada para o local e o trânsito apresenta lentidão. Em Campo Grande, a Estrada do Monteiro está com trânsito congestionado desde a Estrada do Mato Alto até a Rua Professor Gonçalves, em direção ao centro de Campo Grande. No sentido Guaratiba, há retenções desde a Rua Professor Gonçalves até a altura do Parque Shopping. A Avenida Cesário de Melo está com retenções no acesso à Estrada do Monteiro, no sentido Senador Vasconcelos. Na Avenida Brasil, trânsito liberado na pista central da via, no sentido Zona Oeste, na altura da Passarela 6 em Manguinhos, após a retirada do utilitário enguiçado. O trânsito está intenso no local. Na linha vermelha, foi liberada a faixa ocupada no sentido Baixada, na altura da Pavuna, após um caminhão enguiçado ter sido retirado. O trânsito ainda apresenta retenção. Ana Rodrigues para JBFM.
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0: Daniel Vorcaro a uma cela especial na Superintendência da Polícia Federal em Brasília. A decisão atende a um pedido da defesa do empresário, que reclamou das condições da cela comum para onde havia sido transferido recentemente. Vorcaro alegou problemas relacionados ao espaço reduzido e às condições de higiene da cela. A medida ocorre no mesmo dia em que o advogado José Luiz Oliveira Lima, conhecido como Juca, deixou a defesa do banqueiro após a Polícia Federal rejeitar a proposta de delação apresentada pelos defensores. JBFM 77.
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1: O Ministério da Educação publicou hoje o edital do Enem 2026. As inscrições começam na próxima segunda-feira, dia 25 de maio, e vão até 5 de junho. A taxa de inscrição custa R$ 85,00 e precisa ser paga entre 25 de maio e 10 de junho. As provas serão aplicadas nos dias 8 e 15 de novembro. Os estudantes regularmente matriculados no terceiro ano do ensino médio estarão automaticamente pré-inscritos. Eles só vão precisar acessar a página do participante para confirmar as informações e selecionar a opção de línguas na prova. Já os estudantes de primeiro e segundo ano e os candidatos que já concluíram o ensino médio ainda precisarão preencher a solicitação e fazer a inscrição. JBFM 716.
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0: Ouvimos Foreigner, I Don't Wanna Live Without You, JBFM 7:24.
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5: Linha vermelha no sentido Barra com trânsito lento da altura da Avenida Bento Ribeiro Dantas ao acesso 8, Bom Sucesso. Já no sentido Fundão, a linha amarela está com boas condições. A ponte Rio-Niterói está com lentidão dos acessos ao pedágio na saída para Jansen de Melo. Lentidão também na saída para Alameda e Contorno. Tempo de travessia de 30 minutos. No sentido Rio, trânsito fluindo bem com travessia de 13 minutos na ponte. Ana Rodrigues para JBFM.
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6: O narrador Galvão Bueno está internado no Hospital Albert Einstein, em São Paulo, onde passará amanhã por uma cirurgia eletiva na coluna. Segundo a equipe de assessoria do comunicador, ele vinha sentindo muitas dores provocadas por uma hérnia de disco antiga. A equipe ainda afirma que o procedimento não é complexo e a recuperação deve durar entre 5 e 7 dias. A expectativa é que Galvão esteja apto para viajar aos Estados Unidos no dia 7 de junho para trabalhar na cobertura da Copa do Mundo pelo SBT e pela N Sports. JBFM 7:28.
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1: 46% dos eleitores brasileiros não votariam de modo algum no senador Flávio Bolsonaro do PL para a presidência da República nas eleições de outubro, enquanto 45% afirmam rejeitar o presidente Luiz Inácio Lula da Silva do PT. É o que mostra a pesquisa Datafolha divulgada hoje. Em terceiro lugar aparece Michele Bolsonaro com 31% de rejeição. Em seguida está Romeu Zema do Novo com 18%, Renan Santos do Missão com 16% e Ronaldo Caiado do PSD com 15%. A pesquisa ouviu 2.004 pessoas entre os dias 20 e 22 de maio. A margem de erro é de 2 pontos percentuais para mais ou para menos. O nível de confiança é de 95%. JBFM 738.
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0: Starship Nothing's Gonna Stop Us Now, Commodores, Night Shift e ainda Ivan Lins, Lembra de Mim, JBFM 746.
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2: Uma faixa da pista central da Avenida Brasil está ocupada na altura de Manguinhos em função de um táxi enguiçado no sentido Zona Oeste. Neste momento, a Avenida Brasil está com lentidão no sentido centro, entre a Maré e o acesso à ponte Rio-Niterói, e no sentido Zona Oeste, retenção também na altura de Coelho Neto e Deodoro. A linha vermelha apresenta melhores condições nos dois sentidos. Avenida Borges de Medeiros, com retenções desde o Jardim de Alá até o acesso ao viaduto Saint-Hilaire, no sentido túnel Rebouças. No sentido Gávea, o trânsito não apresenta retenções. Na Epitácio Pessoa, movimentação intensa no acesso ao viaduto Saint-Hilaire, no sentido Rebouças, e boas condições no sentido Ipanema. O túnel Rebouças está com movimentação intensa nas duas direções. Túnel Santa Bárbara, com tráfego intenso, tanto no sentido Laranjeiras, quanto na direção Santo Cristo. Na Avenida das Américas, o trânsito está intenso. A pista central da via foi liberada no sentido Recreio dos Bandeirantes, na altura da estação BRT Bosque da Barra, após a retirada de um carro e uma moto envolvidos num acidente. Ana Rodrigues para JBFM.
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8: O governo federal anunciou hoje um bloqueio adicional de mais de 22 bilhões de reais no orçamento deste ano. O montante se soma a uma outra retenção de 1 bilhão e 600 milhões de reais anunciada em março. Com isso, a limitação neste ano totaliza 23 bilhões e 700 milhões de reais. O congelamento dos recursos ocorre mesmo diante da alta de cerca de 4 bilhões e meio de reais na previsão de receitas líquidas, puxadas pelos ganhos ligados ao preço do petróleo. A limitação de despesas será feita nos gastos livres dos ministérios, ou seja, aqueles que não são obrigatórios. JBFM 752.
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1: A Conlurb promove neste domingo na praia de Copacabana, zona sul do Rio, a corrida e caminhada Bora Correr. O evento faz parte das comemorações pelo Dia do Gari, celebrado em 16 de maio, e pelos 51 anos da empresa, completados no último dia 15. A corrida dos garis terá percurso de 5 quilômetros e a caminhada de 3 quilômetros. A concentração será às 7 da manhã, com largada às 8, na altura do posto 2. A previsão é de cerca de 2 mil inscritos, todos empregados da Conlurb.
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1: O Rio vai ter um sábado de céu nublado com pancadas de chuva ao longo do dia, segundo o Instituto Nacional de Meteorologia. A temperatura deve ficar entre a mínima de 17 e a máxima de 27 graus. JBFM, 8 e 1 no Rio.
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0: Ouvimos Supertramp, Give a Little Beat, Marisa Monte na Estrada e Beyoncé Irreplaceable. Agora 8 e 9 no Rio, painel JB segunda edição termina por aqui, depois de ter levado a você os seguintes destaques. Lula tem 40% e Flávio Bolsonaro 31% das intenções de voto no primeiro turno, aponta Datafolha. Advogado deixa defesa de Daniel Vorcaro após Polícia Federal rejeitar delação. Receita abre consulta ao primeiro lote de restituições do imposto de renda. Prefeito do Rio anuncia que ônibus da cidade passarão a aceitar cartões de crédito, débito e PIX. Justiça da Itália nega extradição de Carla Zambelli. O painel JB segunda edição volta na segunda-feira a partir das 5 da tarde. E você pode ouvir ainda o podcast do painel JB com as notícias de hoje no site jb.fm. 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

0: Rick Martin, Joss Stone, The Bad Thing About Me Is You, Heróis da Resistência, Só Pro Meu Prazer. E ouvimos também Celine Dion, Immortality. JBFM, 8h25 no Rio. 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
0: Um incêndio em um carro interdita uma faixa da pista lateral da Avenida Brasil na altura da estação do BRT Baixa do Sapateiro, no sentido Zona Oeste. Segundo o Centro de Operações da Prefeitura, os bombeiros já atuam no local. Os motoristas devem dirigir com cautela no trecho por conta da visibilidade que pode ficar reduzida. E na linha vermelha, o sentido Baixada tem trânsito lento desde a Maré até o terminal de cargas do Galeão. Já em direção ao centro, retenções entre a saída da ponte Rio-Niterói e São Cristóvão.
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0: 8h27.
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0: Lizzy Stansfield, Baby Come Back, Marcelo Genesi, Felicidade e Chicago, Happy Man, JBFM 8:39. 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